0: mami.
1: Vamos pa la discoteca, mami. Vamos pa la discoteca, mami. 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
2: Oye, vamos
1: pa la discoteca, mami. Vamos pa la discoteca.
2: Vamos
1: pa la discoteca, mami. Vamos pa la